0: Você.
1: Você.
0: Certamente você.
1: Ah, Mendes Carvalho, você.
0: Foi bom demais.
1: Muito bom. Você.
0: É. De minha autoria, tô indo.
1: Você.
0: Bacana.
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